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1: 3 horas. 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
1: 5 horas. 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
2: Bom dia a todos. 8 horas de terça-feira. Estas são as notícias na Horizonte Algarve. Tavira, os dias do vinho, teve sol, vinho, mar, mas teve muito mais. Teve gastronomia, teve show cooking e foi numa dessas atividades que conhecemos o chefe Augusto Lima. O cozinheiro, termo que o próprio prefere, é um orador de excelência e falou à Horizonte Algarve.
3: Eu estou cá por causa do meu grande amigo Aníbal e eu ontem fiz uma publicação em 4 anos que não estava em Portugal, regressei ao mês e disse-lhe, pá, eu vou propor-me um desafio agora, proponho-te outro. Respondo aqui em direto ao público quais são os vinhos que tu aconselhas para os pratos que vou fazer. Portanto, eu tenho sempre uma ideia do vinho, do qual servir, mas é a minha opinião pessoal. Há sempre uma opinião mais concentrânea e eu vou deixar isso para o Aníbal quando ele chegar. Ele vai dizer quais são os vinhos que aconselho. Porque um prato é um prato vegetariano, entre aspas, que eu não gosto de chamar prato vegetariano, é um prato de comida. Nós comemos tanta coisa vegetariana que nós não somos vegetarianos. Portanto, acho que é uma estupidez chamar isso. E eu sou muito frontal. Eu acho meio estúpido aos gajos que são vegetarianos. Não é que eles sejam mal, não é que sejam estúpidos. É pensar que vai-se a um restaurante e tem-se obrigatoriamente ter uma coisa para o vegetariano. É errado. Que vão ao restaurante que só faz comida vegetariana. Não tem que entrar num restaurante qualquer. Nem tem que impor a um restaurante tradicional que tenha um prato a 2 vegetarianos. Isso é uma estupidez. Como tantas outras. Como dizer... Claramente, estou a fugir do tema da conversa, mas é sempre interessante, dividir uma ementa em pratos, aliás, carnes e peixes. O peixe é carne de peixe, é carne de camarão, é carne de tubarão, é carne de caracol, é carne de tudo, carne é carne, é músculo. Estudem química, estudem física, não é? E depois disso, dizer que vou fazer aqui uma proposta com legumes, com vegetais, e uma proposta com atum, sustentável, fiz um tunídio, há quem... Em termos de definição, não o chamo de atum, mas é um tunídio da classe dos tunídeos. E vou fazer um tártaro, vou fazer um tártaro com um molho de laranja, azeite, porque não consigo arranjar óleo de palma, isto era para fazer aqui uma fusão entre cozinha asiática e cozinha portuguesa. E depois vou tostar umas sementes de sésamo, e vou colocar também. Vai ser acompanhado com um gominho de limão e um gominho de laranja. É um prato cítrico, com a neutralidade do peixe. É isso. O prato de legumes é umas papas de milho, um xerém duro, que vou servir com creme de ervilhas, com coentros, e aí sim vou fazer aqui uma decoração com uma palha de alho francês e vou pôr aqui num crocante de massa folhada. Os vinhos são a realidade de cada um. Essa história de que tinto com carnes e brancos, já falamos nisso, eu acho que é uma estupidez grande, está mais que provado isso. Eu acho que as pessoas... O atum fica muito bem, neste caso o tártaro. Olha, eu aconselho um bom rosé. Um bom rosé com 5, 6 anos. Claro, é um rosé algarvio. Um rosé com corpo. Bem fresco. E depois para o outro prato de peixe. Aconselho um tinto novo, com 4 anos de barrica. É novo. 4 anos, não com madeira. Pouca madeira. Pois tu não gostas de madeira. Para a minha maneira de pensar nisto. O vinho é para se beber, elogiar a vida e estar unidos. Na paz, na alegria, em família, com os amigos. É para isto que serve o vinho. Ainda ontem ao almoço tínhamos uma conversa muito gira. Se o vinho serve só para acompanhar uma refeição, eu não concordo. Toda a gente pensa nisso. Eu acho que nós temos que gostar do vinho antes de o acompanhar com alguma coisa. Depois, se ele faz pairing ou não, isso é outra história. Até porque essa história de casar vinho com comida é nova, é recente. São das tais modernices. Antigamente bebia-se vinho. Vinho é comida. Eu posso viver um mês inteiro só beber vinho. É namoro. É proteína. Ok? É comida. Basta esmagar uva ou comer uvas e estou a beber vinho. De forma sólida. Portanto, há que se complicar as coisas. Eles não são da complicada.
2: Em entrevista ao chefe Augusto Lima. Em Tavira, a Biblioteca Municipal Álvaro de Campos promove, entre 7 de julho e 27 de agosto, mais uma edição do Letras ao Sol, uma iniciativa dedicada à promoção do livro, da leitura e da criatividade. Destinada a crianças e jovens, entre os 4 e os 13 anos, este programa integra 16 sessões que conjugam literatura, expressão artística, teatro, oficinas criativas, encontros com autores e atividades lúdico-pedagógicas, proporcionando experiências educativas e culturais diversificadas durante o período de férias escolares. Mais informação através da Biblioteca Municipal de Tavira. O Programa Cultural Verão em Tavira acolhe, nos meses de julho e agosto, mais um ciclo de fado no coreto, o qual pretende celebrar um dos mais autênticos símbolos da identidade cultural portuguesa. Mais do que um género musical, o fado constitui uma expressão artística que foi reconhecida em 2011 como Património Cultural Imaterial da Humanidade pela Unesco. Neste sentido, e consciente da importância que o fado ocupa no panorama cultural, a autarquia preparou um programa dedicado a esta arte com vozes e músicos da região. Consulte toda a programação em www.cm-tavira.pt. Por agora é tudo. Eu estou de volta com mais notícias quando forem 13 horas.
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20: 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Estamos com a linha do Horizonte, que iniciou agora a segunda hora.

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0: o sentido das palavras, um olhar mais positivo sobre a vida. Não deixe que a vida passe em branco e que pequenas adversidades sejam a causa de grandes tempestades. Lute pelos seus ideais sem perder a força de vontade e o brilho nos seus olhos. Leve uma vida leve, não guarde rancor, não reclame, não dificulte as coisas, não faça drama, não sinta pena de si mesmo. Nunca desperdice as oportunidades que a vida lhe oferece, jamais se arrependa de algo que não pode fazer. Algumas vezes, precisamos de uma dose de loucura para ter a coragem de dizer o que sentimos, sem esperarmos sermos correspondidos da mesma maneira. O segredo é fazer tudo de boa vontade, sem esperar algo em troca. Uma mente neutra a novas opiniões é mais segura contra pensamentos negativos. A vida é como uma balança, tem que ser equilibrada entre altos e baixos. A dor obriga-nos a ser fortes e a desconfiar das palavras jogadas ao vento. Mas a mesma dor é necessária, pois assim sabemos que mesmo diante de tantos problemas, ainda somos capazes de seguir em frente. Pense nisto e seja feliz.
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5: Deixámos para trás aqueles que entraram às 8h30 no emprego, aqueles que não têm ainda o privilégio de ouvir Horizonte Algarve no local de trabalho, são agora 8h33. Muito bom dia.
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1: 9 horas. 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

0: são de Algarve. 10 horas. 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

0: bom português, não recuse ao Dona Inês. Um beijinho também para si.
1: Ó Dona Inês, veja lá, ele é um rapaz. 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

0: sentido das palavras, um olhar mais positivo sobre a vida. Não deixe que a vida passe em branco e que pequenas adversidades sejam a causa de grandes tempestades. Lute pelos seus ideais sem perder a força de vontade e o brilho nos seus olhos. Leve uma vida leve, não guarde rancor, não reclame, não dificulte as coisas, não faça drama, não sinta pena de si mesmo. Nunca desperdice as oportunidades que a vida lhe oferece, jamais se arrependa de algo que não pode fazer. Algumas vezes, precisamos de uma dose de loucura para ter a coragem de dizer o que sentimos, sem esperarmos sermos correspondidos da mesma maneira. O segredo é fazer tudo de boa vontade, sem esperar algo em troca. Uma mente neutra a novas opiniões é mais segura contra pensamentos negativos. A vida é como uma balança, tem que ser equilibrada entre altos e baixos. A dor obriga-nos a ser fortes e a desconfiar das palavras jogadas ao vento. Mas a mesma dor é necessária, pois assim sabemos que mesmo diante de tantos problemas, ainda somos capazes de seguir em frente. Pense nisto e seja feliz.
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1: Olá a todos. 13 horas desta terça-feira, 21 de julho. Vamos às notícias na antena da Horizonte Algarve. As empresas da zona euro esperam um crescimento mais moderado dos preços de venda, dos custos dos fatores de produção e das expectativas salariais nos próximos 12 meses, indica uma pesquisa do Banco Central Europeu. De acordo com a pesquisa, as empresas consultadas previam, em média, que os preços de venda aumentariam 3,2%, menos do que os 3,5% da pesquisa anterior. Além disso, as empresas consultadas estimaram, em média, que os custos dos fatores de produção não laborais, incluindo a energia, subiriam 5,2% contra 5,8% no período anterior, ao mesmo tempo que as expectativas salariais se moderaram ainda mais e previa-se que aumentassem 2,5%, menos do que os 2,8% do trimestre anterior. A pesquisa também mostrou que as perspectivas económicas gerais se mantiveram como o principal fator limitador no acesso ao financiamento. Tavira, os dias do vinho, teve sol, vinho, mar, mas teve muito mais. Teve gastronomia, teve show cooking e foi numa dessas atividades que conhecemos o chef Augusto Lima. O cozinheiro, termo que o próprio prefere, é um orador de excelência e falou à Horizonte Algarve.
2: Eu estou cá por causa do meu grande amigo Aníbal e eu ontem fiz uma publicação em 4 anos que não estava em Portugal, regressei ao mês e disse-lhe, pá, eu vou propor-me um desafio agora, proponho-te outro. Respondo aqui em direto ao público quais são os vinhos que tu aconselhas para os pratos que vou fazer. Portanto, eu tenho sempre uma ideia do vinho, do qual servir, mas eu... É a minha opinião pessoal. Há sempre uma opinião mais concentrânea e eu vou deixar isso para o Aníbal quando ele chegar. Ele vai dizer quais são os vinhos que eu aconselho. Porque um prato é um prato vegetariano, entre aspas. Eu não gosto de chamar prato vegetariano. É um prato de comida. Nós comemos tanta coisa vegetariana que nós não somos vegetarianos. Portanto, acho que é uma estupidez chamar isso. Eu sou muito frontal. Eu chamo estúpido aos gajos que são vegetarianos. Portanto, está tudo bem. Não é que ele seja mau, não é que seja estúpido, é pensar que vai-se a um restaurante e tem-se obrigatoriamente ter uma coisa para o vegetariano. É errado. Que vão ao restaurante que só faz comida vegetariana. Não tem que entrar num restaurante qualquer, nem tem que impor a um restaurante tradicional que tenha um prato a 2 vegetarianos. Isso é uma estupidez. Como tantas outras. Como dizer claramente, estou a fugir do tema da conversa, mas é sempre interessante, dividir uma ementa em pratos de, aliás, carnes e peixes. O peixe é carne de peixe, é carne de camarão, é carne de tubarão, é carne de caracol, é carne de tudo, carne é carne, é músculo. Estudem química, estudem física, não é? E depois disso, dizer que vou fazer aqui uma proposta com legumes, com vegetais, e uma proposta com atum, sustentável, fiz um tunídio, há quem em termos de definição não o chame de atum, mas é um tunídio da classe dos tunídios. E vou fazer um tártaro, vou fazer um tártaro com um molho de laranja, azeite, porque não consegui arranjar óleo de palma, isto era para fazer aqui uma fusão entre cozinha asiática e cozinha portuguesa. E depois vou tostar umas sementes de sésamo, eu vou colocar também, vai ser acompanhado com um gominho de limão e um gominho de laranja, é um prato cítrico, com a neutralidade do peixe, é isso. O prato de legumes é umas papas de milho, um xerém duro, que vou servir com creme de ervilhas, com coentros, e aí sim vou fazer aqui uma decoração com uma palha de alho francês e vou pôr aqui num crocante de massa folhada. Os vinhos são a realidade de cada um. Essa história de que tinto com carnes e brancos, já falamos nisso, eu acho que é uma estupidez grande, está mais que provado isso. Eu acho que as pessoas... O atum fica muito bem, neste caso o tártaro, olha, eu aconselho um bom rosé com 5, 6 anos. Claro, é um rosé algarvio, um rosé com corpo, bem fresco, e depois para o outro prato de peixe, aconselho um tinto novo, com 4 anos de barrica, é novo, 4 anos, não com madeira, pouca madeira, pois tu não gostas de madeira, para a minha maneira de pensar nisto. O vinho é para se beber, elogiar a vida e estar unidos na paz, na alegria, em família, com os amigos, é para isto que serve o vinho. Ainda ontem ao almoço tínhamos uma uma conversa muito gira, se o vinho serve só para acompanhar uma refeição. Eu não concordo. Toda a gente pensa nisso. Eu acho que nós temos que gostar do vinho antes de o acompanhar com alguma coisa. Depois, se ele faz pairing ou não, isso é outra história. Até porque esta história de casar vinho com comida é nova, é recente. São das tais modernices. Antigamente bebia-se vinho. Vinho é comida. Eu posso viver um mês inteiro só beber vinho. E namoro. É proteína. Ok? É comida. Basta esmagar uva ou comer uvas e estou a beber vinho. De forma sólida. Portanto, há que descomplicar as coisas. Eles não são da complicada.
1: A entrevista ao chefe Augusto Lima. Realiza-se no dia 25 de julho, pelas 10h30 da manhã, no Núcleo Islâmico do Museu Municipal de Tavira, uma visita orientada à exposição Judeus em Tavira, fragmentos de uma história, sob a orientação de Marcos Sousa Santos, historiador do Museu Municipal. Através de documentos, obras de arte e um extraordinário conjunto de artefatos arqueológicos, alguns dos quais têm paralelos conhecidos em todo o mundo, a exposição Judeus em Tavira, Fragmentos de uma História, recupera a história da comunidade judaica que existiu na cidade até 1496. Uma oportunidade única para conhecer uma página quase desconhecida da história de Tavira. Os interessados em participar, no número máximo de 15 pessoas, deverão preencher até dia 24 de julho o formulário de inscrição. Mais informação em www.cm-tavira.pt. Está assim terminado este bloco informativo. Bom almoço, boa terça-feira com Horizonte Algarve. Mais notícias às 19 horas.
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0: o sentido das palavras, um olhar mais positivo sobre a vida. Não deixe que a vida passe em branco e que pequenas adversidades sejam a causa de grandes tempestades. Lute pelos seus ideais sem perder a força de vontade e o brilho nos seus olhos. Leve uma vida leve, não guarde rancor, não reclame, não dificulte as coisas, não faça drama, não sinta pena de si mesmo. Nunca desperdice as oportunidades que a vida lhe oferece, jamais se arrependa de algo que não pode fazer. Algumas vezes, precisamos de uma dose de loucura para ter a coragem de dizer o que sentimos, sem esperarmos sermos correspondidos da mesma maneira. O segredo é fazer tudo de boa vontade, sem esperar algo em troca. Uma mente neutra a novas opiniões é mais segura contra pensamentos negativos. A vida é como uma balança, tem que ser equilibrada entre altos e baixos. A dor obriga-nos a ser fortes e a desconfiar das palavras jogadas ao vento. Mas a mesma dor é necessária, pois assim sabemos que mesmo diante de tantos problemas, ainda somos capazes de seguir em frente. Pense nisto e seja feliz.
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1: 15 horas. 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
1: 17 horas. 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
2: Muito boa tarde a todos. Bem-vindos às notícias na Horizonte Algarve, edição das 19 horas. O Banco de Portugal identificou 1.241 freguesias sem ponto de acesso a dinheiro físico em 2025, o que corresponde a 40% do total, situando-se a maioria em zonas rurais. De acordo com o estudo sobre a rede de acesso a numerário, no final de 2025 existiam em Portugal quase 18 mil pontos de acesso ao numerário, dos quais cerca de 14.600, 80%, correspondiam a caixas automáticas, caso do multibanco. 2.700 a agências bancárias com serviços de numerário e 550 a pontos de cash in shop, rede da marca Nickel. Apesar desta cobertura, das 3.092 freguesias existentes em Portugal, havia 1.241, 40%, que não dispunham de nenhum ponto de acesso. Tal significa que as populações, cerca de 700 mil, têm de sair da sua freguesia para poder ter acesso a dinheiro vivo. Contudo, diz o Banco de Portugal, tal pode não significar uma limitação por si só, pois pode haver pontos de acesso a numerário em freguesias próximas. Tavira, os dias do vinho, teve sol, vinho, mar, mas teve muito mais. Teve gastronomia, teve show cooking, e foi numa dessas atividades que conhecemos o chefe Augusto Lima. O cozinheiro

0: O termo que o próprio prefere, é um orador de excelência e falou à Horizontal Garve.
1: Eu estou cá por causa do meu grande amigo Aníbal e eu ontem fiz uma publicação em 4 anos que não estava em Portugal, regressei há um mês e disse-lhe, pá, eu vou propor-me um desafio agora, proponho-te outro. Respondo aqui em direto ao público quais são os vinhos que tu aconselhas para os pratos que vou fazer. Portanto, eu tenho sempre uma ideia do vinho, do qual servir, mas é a minha opinião pessoal. Há sempre uma opinião mais concentrânea e eu vou deixar isso para o Aníbal quando ele chegar. Ele vai dizer quais são os vinhos que aconselho. Porque um prato é um prato vegetariano, entre aspas, eu não gosto de chamar prato vegetariano, é um prato de comida. Nós comemos tanta coisa vegetariana que nós não somos vegetarianos. Portanto, acho que é uma estupidez chamar isso. E eu sou muito frontal. Eu chamo estúpidos aos gajos que são vegetarianos. Não é que eu seja mau, não é que eu seja estúpido. É pensar que vai-se a um restaurante e tem-se obrigatoriamente ter uma coisa para o vegetariano. É errado. Que vão ao restaurante que só faz comida vegetariana. Não tem que entrar num restaurante qualquer. Nem tem que impor a um restaurante tradicional que tenha um prato a 2 vegetarianos. Isso é uma estupidez. Como tantas outras. Como dizer claramente, estou a fugir do tema da conversa, mas é sempre interessante, dividir uma ementa em pratos, aliás, carnes e peixes. O peixe é carne de peixe, é carne de camarão, é carne de tubarão, é carne de caracol, é carne de tudo, carne é carne, é músculo. Estudem química, estudem física, não é? E depois disso, dizer que vou fazer aqui uma proposta com legumes, com vegetais, e uma proposta com atum, sustentável, fiz um tunídio, há quem em termos de definição não o chamo de atum, mas é um tunídio da classe dos tunídios. E vou fazer um tártaro, vou fazer um tártaro com um molho de laranja, azeite, porque não consigo arranjar óleo de palma, isto era para fazer aqui uma fusão entre cozinha asiática e cozinha portuguesa. E depois vou tostar umas sementes de sésamo, eu vou colocar também, vai ser acompanhado com um gominho de limão e um gominho de laranja, é um prato cítrico, com a neutralidade do peixe. É isso. O prato de legumes é umas papas de milho, um xerém duro, que vou servir com creme de ervilhas, com coentros, e aí sim vou fazer aqui uma decoração com uma palha de alho francês e vou pôr aqui num crocante de massa folhada. Os vinhos são a realidade de cada um. Essa história de que tinto com carnes e brancos, já falamos nisso, eu acho que é uma estupidez grande, está mais que provado isso. Eu acho que as pessoas... O atum fica muito bem, neste caso o tártaro. Olha, eu aconselho um bom rosé. Um bom rosé com 5, 6 anos. Claro, é um rosé algarvio. Um rosé com corpo. Bem fresco. E depois para o outro prato de peixe. Aconselho um tinto novo, com 4 anos de barrica. É novo. 4 anos, não com madeira. Pouca madeira. Mas tu não gostas de madeira. Para a minha maneira de pensar nisto, o vinho é para se beber, elogiar a vida e estar unidos na paz, na alegria, em família, com os amigos. É para isto que serve o vinho. Ainda ontem ao almoço tínhamos uma conversa muito gira. Se o vinho serve só para acompanhar uma refeição, eu não concordo. Toda a gente pensa nisso. Eu acho que nós temos que gostar do vinho antes de o acompanhar com alguma coisa. Depois, se ele faz pairing ou não, isso é outra história. Até porque essa história de casar vinho com comida é nova, é recente. São das tais modernices. Antigamente bebia-se vinho. Vinho é comida. Eu posso viver um mês inteiro só beber vinho. É namoro. É proteína. Ok? É comida. Basta esmagar uva ou comer uvas e estou a beber vinho. De forma sólida. Portanto, há que se complicar as coisas. Não são da complicada.
0: A entrevista ao chefe Augusto Lima. A Central de Colheitas do Serviço de Patologia Clínica da Unidade Local de Saúde do Algarve passou a funcionar exclusivamente em regime de marcação prévia. A medida tem como objetivo reduzir os tempos de espera dos utentes, garantir uma maior eficácia do serviço e melhorar o conforto dos utentes no acesso a este serviço. Assim, o atendimento passa a ser realizado exclusivamente no dia e hora previamente agendados, de forma a garantir a fluidez do serviço e evitar concentração de pessoas nas salas de espera. A instituição definiu uma tolerância máxima de 30 minutos, aplicável tanto antes como após a hora marcada. Com esta transição para o agendamento exclusivo, a ULS Algarve pretende humanizar e agilizar o processo de colheitas, assegurando um serviço público mais rápido e eficaz. Por hoje é o ponto final na informação. As notícias voltam esta quarta-feira às 8 da manhã.
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0: o sentido das palavras, um olhar mais positivo sobre a vida. Não deixe que a vida passe em branco e que pequenas adversidades sejam a causa de grandes tempestades. Lute pelos seus ideais sem perder a força de vontade e o brilho nos seus olhos. Leve uma vida leve, não guarde rancor, não reclame, não dificulte as coisas, não faça drama, não sinta pena de si mesmo. Nunca desperdice as oportunidades que a vida lhe oferece, jamais se arrependa de algo que não pode fazer. Algumas vezes, precisamos de uma dose de loucura para ter a coragem de dizer o que sentimos, sem esperarmos sermos correspondidos da mesma maneira. O segredo é fazer tudo de boa vontade, sem esperar algo em troca. Uma mente neutra a novas opiniões é mais segura contra pensamentos negativos. A vida é como uma balança, tem que ser equilibrada entre altos e baixos. A dor obriga-nos a ser fortes e a desconfiar das palavras jogadas ao vento. Mas a mesma dor é necessária, pois assim sabemos que mesmo diante de tantos problemas, ainda somos capazes de seguir em frente. Pense nisto e seja feliz.
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1: 20 horas. 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
2: A Praça da República, um dos principais palcos do verão em Tavira, recebe de 23 de julho a 30 de agosto, pelas 22 horas, um conjunto de espetáculos que celebram a música, a dança, a cultura e o convívio ao ar livre. Assim, aqui vos deixo a programação no dia 23 de julho, espetáculo de dança, viagem pelo mundo, ritmo e dança, pela Academia de Música de Tavira. Dia 24, Marta Rene, uma das vozes mais marcantes do soul e do funk em Portugal. Dia 25, comemoração do Dia de Santiago, tributo ao Beatle da Pickles, uma organização da Junta de Freguesia de Tavira. A União de Freguesias de Tavira convida a todos os residentes e visitantes a celebrar a cultura, a música e as tradições que fazem da freguesia um lugar único. Concertos ao ar livre, a sessões de fado, de bailes populares a momentos de convívio, o Celebrar Tavira leva a animação a diferentes locais da freguesia de 6 de julho a 31 de agosto, às 22 horas. Aqui vos deixo a programação para os próximos dias. Dia 20, fado com história na Igreja de Santo António. Dia 25, da Pickles, da Beatles Tributo, na Praça da República. Dia 27, Domingos Caetano, na Praceta Diogo Mendonça, Corte Real. De 18 a 25 de julho, as paróquias de Tavira promovem a Semana de São Tiago com o apoio da União de Freguesias de Tavira, com um conjunto de celebrações religiosas, momentos musicais e iniciativas de convívio em honra do padroeiro. Dia 22 às 21 horas, realiza-se a Caminhada de São Tiago. Dia 24 às 10h30, realiza-se a Eucaristia com os avós na Igreja do Carmo. Haverá também um sarau com o fado com história. Dia 25, Dia de São Tiago, às 16h30, na Igreja de São Tiago, o Grupo Coral de Tavira convida o Grupo Coral Nascente de Óbitos. Às 18 horas realiza-se a Eucaristia em Honra de São Tiago, às 22 horas na Praça da República. Realiza-se o concerto com The Pickles, The Beatles Tributo. Em Tavira, o Jardim Público acolhe mais um ciclo de fado no Coreto. Dia 28 de julho, com José Pinto, António Correia, Inês Gonçalves e Beatriz Pereira. Continuando em Tavira, encontram-se abertas as inscrições até ao dia 29 de julho para a 35ª Corrida Mar Azul, que terá lugar no dia 2 de agosto. Mais informações na Divisão de Desporto, telefone 281-320-577 ou através do e-mail desporto@cm-tavira.pt. Sob o lema em Tavira, o desporto é com todos e para todos, a autarquia promove de 4 de julho a 30 de agosto, aos fins de semana, a segunda edição do programa Energiza-te na Ilha. Durante este período, várias modalidades e atividades desportivas, federadas e não federadas, como futebol, handball e voleibol de praia, futevôlei, netball, beach ténis, karaté, assim como atividades dinamizadas pelos ginásios locais, Itio Gym, Espaço de Elite, La Famiglia Wellness Club, dança, a célebre corrida Mar Azul e a prova de natação de mar prometem animar a ilha e os amantes do desporto. Todas estas iniciativas organizadas pela Câmara Municipal contam com a parceria de vários clubes e associações locais. O Mercado Municipal de Tavira acolhe até ao dia 15 de setembro a exposição Olhares dos Mercados, Identidade, Frescura e Diversidade, promovida pela Sociedade Instaladora de Mercados Abastecedores, com o apoio do município de Tavira. A mostra contempla um conjunto de fotografias dos mercados do país, incluindo o de Tavira. Na Igreja de São José, está patente a exposição Tavira Caritativa, Hospital do Espírito Santo de Tavira. Podem visitar a exposição de segunda a sexta-feira, das 10 às 13 e das 14 às 17. Na Igreja e Casa Museu da Misericórdia está patente a exposição Pão, Azeite e Vinho, Rituais de Fé, para visitar de segunda a sábado, das 10 às 12h30 e das 14 às 17h30. No Museu Municipal de Tavira, Núcleo Islâmico, está patente a exposição permanente

0: Tavira Islâmica. Podem visitar as exposições de terça-feira a sábado, exceto aos feriados, das 9h30 às 13h e das 14h às 16h30.
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O bom Caçadores de Batida XL está no ar, então, a partir de agora, o vosso santuário do loop infinito. Esta é mais uma edição do Puro Extenso e eu sou o Carlos Didier e trago-vos toda a música que conheces de uma forma diferente. Para abrir, os Metallica, imaginando-me que o Stevie Wonder seria o vocalista dos Metallicas. E exatamente, Sad But Superstition foi aquele que abriu esta edição. Sabíamos que a faixa que acabamos de escutar, bom, é tão longa, que foi originalmente pensada por um DJ enquanto esperava na fila do pão um sábado de manhã. Pois é, aqui não há cortes, estamos a bombar para dezenas de estações em todo o mundo. Se querem ver onde guardamos as versões que nunca mais acabam, olha, deem um salto ao nosso canal no YouTube, em youtube.com/rmxpt. Fiquem colados que a próxima viagem já está a descolar e é precisamente uma das nossas RMX, exclusiva RMX, só mesmo aqui é que pode escutar. Siga, este é o Puro Extenso.

Que espetáculo! Olha, esta foi tão estendida que deu tempo para eu ir regar as plantas, tirar uma licenciatura e voltar aos comandos desta emissão. O Zinoco com Já Não Há Heróis, a RMX 2025, feita aqui pelo menino e pela malta aqui da casa. Este é o espírito puro extenso. Se o vosso cérebro já está a dançar ao contrário, olha, então, para piorar a coisa, passem pelo nosso site em noatravadofm.webnode.pt, separador puro extenso, procurem, claro, pelo separador puro extenso, e assim poderão ver o que andamos a tramar. Preparem-se, porque agora vamos entrar em bloco e três bombas consecutivas, assim, daquelas tchanã. É música, até mais não, e sem interrupções para respirar. E começamos com mais uma das minhas. Exatamente, agora é para o Zaba. Nada a ver com o Zinoco, mas o Zaba, eu gosto muito do Zaba. Ah, coisa mais linda. O Zaba, da Anheta e também da Frida. Exatamente, e do Bjorn e de Ovaios e tudo. Ok, olha, só vos peço, lay your love on me.

E bem, uma sequência toda ela, olha, parecia assim três autênticos comboios de ritmo, mas sem travões. Eu sou o Carlos Gidia, a pilotar esta nave para dezenas de estações em todo o mundo. A curiosidade insólita sobre esta última batida diz a lenda que o produtor mostrou isto com tanta precisão que os seus próprios batimentos cardíacos ficaram sincronizados com o remix. Isto até ao próximo eclipse solar. É verdade, sim senhora, que eu estou cá e posso confirmar. Se acham isto absurdo, olha, espreitem as nossas loucuras visuais em youtube.com/rmxpt. Não saiam daí, porque a próxima sequência, bom, é tão massiva que vai fazer a vossa sala parecer um festival de verão. Amor de verão, amor de verão. Não, essa não temos, mas temos música portuguesa, começando com estes senhores.

0: bem, que estrondo o álbum da lata dos táxis com este carro aqui na RMX já para o ano de 2023. Bom, isto não é apenas música, é uma autêntica maratona acústica para quem tem pernas para dançar. Só isso, por extenso, toda a música que conheces e uma forma diferente com reinterpretações exclusivas dos melhores DJs que nem a inteligência artificial conseguiria inventar num dia bom. Se por acaso quiseres deixar a tua opinião ou participar no próximo alinhamento, olha, visita-nos no nosso site no outrolado.fm.webnode.pt, no separador do programa, claro que sim. Vamos agora para a penúltima da hora. Há pouco eu tinha preparado também música portuguesa, falei no Amor de Verão, Amor de Verão, Amor. Ok, não, essa não tenho, mas temos esta, okay, que é tão gira. De vez em quando eu tenho estas pancas, né? Claro, com certeza, já revolvo para me despedir.
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0: assim, porque a música portuguesa, a música popular, também dá para fazer umas brincadeiras engraçadas. Conversinha de Maranta ou dos Diapasão, não sei bem, bem, mas whatever. É mais uma das minhas, é uma das aquelas pancadas quando não tenho nada para fazer. Ok, olha, com isto tudo, a nossa hora voou, mas voou mais rápido que um DJ a fazer scratch. Caro GDX, sou eu a despedir-me neste cockpit cheio de boas vibrações. Um agradecimento gigante a todos os que estiveram sintonizados aí desse lado. Isto, claro, nas dezenas de estações espalhadas pelo mundo inteiro que passam este programa. Não se esqueçam de subscrever o canal em youtube.com/rmxpt. Também não se esqueçam de explorar os conteúdos exclusivos no nosso site em nootrolado.fm.webnode.pt. Já sabem como é que é, estamos de regresso na próxima semana, à mesma hora, no mesmo local, com mais exclusividade e batidas gigantes aqui na frequência da vossa rádio favorita. Um grande abraço, um abraço assim forte daquele mesmo quase a partir de costelas. Muita saúde, muito juízo e lembrem-se que a vida essa é demasiado pequena para versões curtas. Tchau, tchau, até para a semana.
1: Yeah!

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9: Hola, hola, ¿cómo estáis? Bienvenidos a Urbana Radio Show. Aquí estamos de nuevo, como cada semana, ofreciéndote 60 minutos

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